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4: 7 horas e 20 minutos.

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1: Exatamente isso. Muito bom dia aqui a todos que estão ligados ao programa. Ai, que bom estar aqui a fazer o programa para vocês, né? Que bom, que bom, que bom, que bom. A todos estão ligados no programa. Está a começar agora aqui o Soltar a Consciência nesta manhã de segunda-feira. Hoje é dia 12 de outubro de 2026. Ok. A todos estão ligados no programa. Como é que acordaram hoje? Estão bem dispostos? Estão prontos para mais um programa aqui comigo, Nelson. Estamos juntos para fazer a gente aqui o programa. Estão dispostos a fazer o programa comigo ou não? Quem estiver disposto a fazer o programa comigo, vai fazer o programa comigo, ok? Agora, hoje aqui no Soltar a Consciência, vamos voltar a falar aqui sobre o livro do Dr. Joseph Murphy, onde ele está a falar aqui sobre um assunto que é muito importante, que é a cura dos sentimentos de mágoa. A cura dos sentimentos de mágoa. Vamos ver uma coisa. Caro ouvinte, você hoje decide, eu quero apertar o pescoço de alguém. Eu quero apertar o pescoço de alguém. Você também pode decidir que não vai apertar, não é? Você tem uma escolha, né? Eu vou apertar o pescoço de alguém. O que é que o impede de dizer que eu não vou fazer isso? Mas você acordou com essa vontade, eu vou apertar a mão daquele meu cliente que não me quer pagar. Eu vou apertar a ele porque ele não me quer pagar, né? Você pode dizer isso. Eu vou apertar o pescoço do meu irmão, eu emprestei-lhe dinheiro e ele não quer me devolver. Ok, eu quero apertar o pescoço do meu colega, ok? Eu vou apertar o pescoço do meu colega aí, o meu coleguinha, que ele emprestei-lhe no salário passado e ele não me quer devolver. Eu vou

0: cortar o pescoço do meu cliente que veio comprar aqui verduras e ele não quer pagar. O que é que impede o ouvinte de fazer isso? De ficar com essa... De não fazer isso, de não de apertar o pescoço. O que é que lhe impede? Vamos lá falar sobre esse assunto. O que é que impede de dizer, de trocar isso? Agora, qualquer um pode fazer o que mais lhe apetece, correto? Você pode fazer o que lhe apetece fazer, né? Você quer alguma coisa hoje? Quer alguma coisa? Você quer abdicar de ressentimentos? Você quer abdicar de rancores? Você quer abdicar de mágoas? Você quer abdicar de antagonismos? E de ter boa digestão e de boa pressão arterial? Você tem que... Você quer fazer isso? Você quer deixar de ter dor? Você quer deixar de ter rancor? De ter mágoa de alguém? Você quer fazer isso hoje? Então ligue para mim. E vamos lá ver, vou querer saber de si o que é que lhe impede de abdicar de ficar com uma boa digestão. O que é que lhe impede de você ficar com uma boa pressão arterial? O que é que lhe impede? Eu quero falar consigo sobre isso aqui hoje. O que é que lhe impede de você esganar aquela pessoa que está lhe a dever? O que é que lhe impede? É o número está disponível aqui, 87000900, esta manhã de segunda-feira, dia 12 de outubro. O que é que lhe impede de você deixar as mágoas para trás? O que é que lhe impede de fazer isso? O que é que lhe impede de fazer aquilo que você quer? O que é que lhe impede de você fazer aquilo que você quer? O que é que impede você de ter uma boa digestão? Minha digestão correu bem, comi, minha digestão está boa. Minha pressão alta está boa. O que é que lhe impede você ter uma boa pressão arterial? Como é que você vai ser feliz? Como é que você vai ser ter sucesso na vida se você não consegue deixar do teu corpo funcionar mal? Como é que você vai ser feliz se você tem sempre o corpo em tensão alta e você tem que ter o corpo na tensão normal? Como é que você vai ser feliz se você vive de rancor, não consegue deixar ou abdicar do rancor, de ressentimento, de mágoas? O que é que lhe impede? Diga-me lá, quero ouvir, liga para mim, quero falar consigo. Vocês estão a ouvir o programa, vocês estão magoados. Magoados, ressentidos. O que é que vos impede de deixarem de ser magoados para aquela pessoa? Eu sou magoado com aquela pessoa. Eu estou magoado com o mundo, estou magoado com Deus, eu estou magoado com Jesus Cristo porque não me dá aquilo que eu quero, eu estou magoado. O que é que lhe impede de você deixar de ficar magoado com isso? O número já está disponível aqui para a gente conversar nesta manhã de segunda-feira, é 12 de coisa. Vamos lá ver quem é que está aqui, quer falar comigo, quer me deixar a sua opinião aqui para a gente falar. 7 horas e 29 minutos, hoje começamos bem cedo. O Soltor da Consciência, quer dizer, porque tivemos o... vamos lá ver se a gente tem aqui algum ouvinte a ligar para mim. Tem aqui o Abdullah, ok? Vamos lá ver, falar com ele aqui. Tenho aqui um ouvinte que está-me a ligar. Eu quero falar com esse ouvinte que está-me a ligar aqui. Deixa eu ver quem é esse ouvinte que está-me a ligar. Alô, bom dia. Alô, bom dia.
1: Tá.
0: Como é que está?
1: Eu estou bem, Maestro.
0: Senhor Abdullah, né?
1: Sim, sim, sim.
0: O senhor Abdullah está ligado de onde?
1: Eu estou ligado aqui do Dondo.
0: Ah, ok. Eu sou Abdullah. Ah, já sei quem é. Eu sou Abdullah do Dondo. já sei. Então diga lá, seu Abdullah, como é que está hoje?
1: Eu estou bem, mas estou muito magoado com o irmão Elson.
0: Por quê?
1: Estou a fazer 2 dias, eu escolhi a minha música, você nunca toca mais, como assim? Então me sinto muito incomodado contigo.
0: Há 2 dias?
1: Há 2 dias eu
0: pedi
1: uma música de
0: Vin
1: Vanille.
0: Vin Vanille?
1: Ah, sim, sim.
0: Vou procurar essa música. Quem é essa música de Vin Vanille? Quem é Vin Vanille?
1: Músicas da minha geração, são músicas antigas.
0: Milli Vanille? Milli Vanille, sei. Agora Vin Vanille, não. Milli Vanille.
1: Sim, sim, Milli Vanille, sim.

0: Ah, ok. Ok, isso aí foram uma fraude, né? Eles não cantavam. Quem cantava parece que era o outro que cantava. Não é isso?
1: Ah, claro que sim.
0: Então, diga lá, senhor Abdullaya. Hoje estamos aqui a falar sobre abdicar de certas coisas. Abdicar do rancor, da mágoa. Abdicar de esganar de alguém. Quem é que impede de fazer isso?
1: É, por enquanto, a mim, eu não tenho mágoa com ninguém. Mesmo que a pessoa guarde mágoa, eu não levo a mal, porque já sei qual é o salário dele. Quando a pessoa odeia alguém ou inveja alguém, epa, isso não faz sentido. Apesar de todo aquele que tem inveja tem intenções que nem o diabo gosta, mas para mim é tudo normal. Sei que nada vai alcançar.
0: Então, nada te impede de você deixar de sentir rancor, mágoa, inveja ou sentir o rancor, nada te impede.
1: Nada,
0: de abdicar.
1: Daquela pessoa, ainda eu, ele me dá mais força de poder mostrar o amor que eu tenho com ele.
0: Então, por que muita gente não consegue abdicar de rancor, de mágoa? Aquele senhor me magoou, aquele Abdullaya me magoou. Tenho um ódio dele, estou com rancor dele. Por que as pessoas não conseguem deixar, abdicar disso?
1: É, isso torna difícil, porque cada um tem a sua forma de pensar, né? Essa das
0: pessoas... Olha, meu primeiro ouvinte hoje, o Abdullaya, bom dia. Vamos lá agora ver aqui se a gente consegue ter com mais algum ouvinte aqui que quer falar comigo sobre este assunto. Você consegue abdicar daquele rancor, daquela raiva? Hein? Você consegue abdicar? Você consegue abdicar de ter pressão alta? Imagina, você está sempre a ir ao médico e tem pressão alta. Pressão alta, pressão ao médico. Mas você está sempre pressão alta. Você diz, eu não consigo abdicar de ter pressão alta. Alô, bom dia.
1: Bom dia.
0: Bom dia, com quem tenho o prazer de falar?
1: Gabriel Moisés.
0: Gabriel Moisés, de onde é que nos liga?
1: Maputo, Matola Rio.
0: Matola Rio. Diga lá, seu Gabriel Moisés, qual é, você consegue abdicar de ficar zangado com alguém, de ficar com rancor de alguém? Você consegue?
1: Sim, consigo, sim. Eu não tenho rancor de ninguém, né?
0: Mágoa.
1: Não sinto rancor de ninguém, não sinto mágoa de ninguém.
0: Gabriel
1: Moisés.
0: Moisés, diz lá uma coisa. O seu corpo a funcionar bem. O seu corpo, você não tem doença. É, o Gabriel Moisés ligou e desligou. Mais um que liga e desliga na minha cara. Desliga na minha cara, viram isto? Vamos lá ver. Vamos lá ver se a gente tem aqui mais algum ouvinte. Você tem aqui um. Eu quero atender aqui mais um ouvinte aqui em linha que está-me a ligar. Quero ver se consigo atender este ouvinte aqui que está-me a ligar aqui. Vamos lá ver quem é que está aqui em linha. Vamos lá ver quem está aqui em linha, que quer falar comigo. Não consigo atender este ouvinte, não sei o que é que se passa aqui. São Senão FM, vocês já sabem, né? Hoje eu quero falar sobre a cura dos sentimentos de mágoa, ok? É um tema interessante. Você está magoado, ok? Você está magoado com alguém, quem lhe magoou, ok? Você está com rancor, você está com... você está com má digestão, você está com a pressão alta, você está com ressentimentos, você não consegue abdicar disso tudo. Quais são os sentimentos que você não consegue abdicar, caríssimo? Quais se dedica? Eu quero falar consigo sobre esse assunto aqui. Vamos lá ver aqui se a gente consegue ter aqui algum ouvinte que quer falar comigo sobre esse assunto. Ligou-me o senhor Moisés, o Gabriel Moisés. Ligou-me e desligou-me o telefone na cara. O que é isso, senhor Moisés? Desligar o telefone na cara do locutor. O que é que se passa aí? Vamos ver aí, não faça isso, ok? Não faça isso. Não fica bem, não fica bem. Desligar o telefone na cara do locutor. Enquanto estamos a ter uma conversa fantástica.

0: Fantastic. Você consegue viver com ressentimento, com ódio, com raiva? Quem, mas não consegue abdicar disso, não consegue abdicar dessa raiva, desse ódio, né? Desse ressentimento, desse rancor aí, de uma boa digestão do seu corpo. O seu corpo está sempre com problema, você está sempre com problema do estômago. É, mas explica uma coisa, você está sempre com problema do estômago, não consegue resolver isso. São 7 horas e 36 minutos, eu tenho aqui pedido uma música. Vamos ver quem está a ligar aqui para falar comigo sobre esse assunto aqui. Quem é este ouvinte que está a ligar aqui? É um ouvinte sempre para ele ver quem é este ouvinte que está a ligar. Só que ele cortou uma chamada. Ele cortou uma chamada. Eu vou falar. Eu vou cantar. Eu vou chorar. Eu vou chorar e vou cantar. Canta, canta que os males se espantas, não é isso? Ouvi dizer que é isso, né? Canta, canta que até os males se espantas. Bom, eu vou tocar aqui uma música, ok? Porque eu não tenho aqui ninguém que quer falar comigo sobre este assunto. Um assunto muito bem, muito... A sua capacidade do ódio, de uma má digestão do seu corpo, você abdicar disso... Abdicar de ter pressão alta, pressão arterial do seu corpo muito alta. Você abdicar disso. Eu tenho arterial. Em 38 minutos ninguém está aqui. Vou tocar uma música e volto já, ok? Essa música foi... como é que ela... A música da Ana Joyce. Cama Vazia.
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2: 7 horas e 46 minutos.
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4: Bom, vamos começar agora daqui a bocado com o programa do Show ao Vivo aqui na 99 FM. Mas antes disso, a gente começar sobre fazer o show ao vivo, eu quero fazer uma pergunta aqui aos meus ouvintes, ok? Eu quero fazer uma pergunta e um desafio. Eu quero que você, todos os ouvintes estão na cidade de Maputo, ok? Todos os ouvintes estão na cidade de Maputo, que estão a ver o programa. Eu quero fazer um show dia 24, quero apresentar e fazer um show dia 24 de outubro, num sábado. Às 16 horas, ok? Aqui na cidade de Maputo mesmo, aqui na capital. Agora, eu quero saber qual é o artista que vocês, ouvintes do Show da Manhã, querem que eu traga para vocês ouvirem, ok? Qual é o artista moçambicano que vocês querem que eu traga para vocês ouvirem ao vivo aqui na cidade de Maputo? Eu quero fazer um show na Casa da Cultura de Maputo, ok? Na Casa da Cultura de Maputo, quero fazer esse show lá dia 24. Portanto, eu quero que o ouvinte ligue para mim, se está na cidade de Maputo, e me diga, olha, caro locutor, eu acho que o ouvinte que eu gostaria de vir assistir é o ouvinte X, ok? Você vai dizer Hélio Beats, você vai dizer o que você quiser, qual é o músico. Então, vou atender só 3 chamadas, o resto pode mandar mensagem para mim, quem não quiser ligar. Pode ligar para aqui, pode mandar uma mensagem. Eu vou fazer essa promoção aqui todo dia de hoje. Toda esta semana eu quero saber qual é o músico que vocês querem ouvir. Vocês têm 17, 18 anos, 19 anos, 20 anos. Vocês querem assistir um artista. Qual é esse artista que vocês querem assistir, ok? Eu quero que você me diga aqui. E pode ligar para mim para a gente conversar rápido sobre esse assunto. Qual é o artista moçambicano que você quer ouvir aqui na 99 FM, ok? Qual é o artista moçambicano que você quer ouvir? Vamos lá ver quem é que você quer ouvir aqui, aqui na rádio 99 FM, ok? Qual é o artista que você quer ouvir? O número já está disponível também, se você quiser dizer qual é o músico que você quer ouvir. Vamos lá ver aí se a gente consegue ter aqui algum ouvinte aqui. Eu vou fazer aqui um estudo para ver qual é de vocês que querem ouvir aqui na rádio, ok? Mas antes disso, se ninguém me ligou, né? Ninguém quer saber fazer o show, eu vou para a música e volto já.

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2: Acerta os ponteiros do seu relógio. 8 horas.
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0: Simone Luigi!
1: Obrigado, Manu!
0: Cê é Manu! Da Ti!
1: Tchau, gente! Obrigado!
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3: Exatamente isso, previsão do tempo aqui na tua rádio 99FM. Caro ouvinte, qual é o artista que queres ver ao vivo na Casa da Cultura da cidade de Maputo? Responde para 87-000-9900. Repito, 87-000-9900. Com o nome do artista, ouvintes dos 16 aos 24 anos. Atenção, este evento é sem álcool. Portanto, qual é o artista que queres ver ao vivo na Casa da Cultura de Maputo? Responde para 87-000-9900 com o nome e habilita a ganhar bilhetes. 16 aos 24 anos. E isto é... Oh, ok. Comigo sobre esse assunto aqui. Vamos lá ver se é isso que eu quero falar aqui comigo. Alô, bom dia. Este ouvinte aqui desligou-me aqui, mas pronto. Vamos lá ver quem é, quem está aqui, que quer falar comigo. Talvez quer falar comigo sobre isso aí. Alô, bom dia.
4: Alô, bom dia.
3: Bom dia, tudo bem?
4: Tudo bem, como está?
3: Diga lá. Bom, estou a deixar esta mensagem aqui para vocês, ok? Este aviso. Eu quero respostas no meu número, ok? 87-000-9900. Eu repito, qual é o artista que tu queres assistir ao vivo, queres ver ao vivo na Casa da Cultura da cidade de Maputo? Responde para 87-30-000-9900 com nome e habilita-te a ganhar bilhetes dos 16 a 24. Deixa o teu nome também, né? Deixa o teu nome, ok? Meu nome é X, ok? Deixa o teu... Eu quero ver quem, quantos ouvintes... Eu quero receber aí 300... Quero 300 respostas, ok? 300 respostas para a gente saber qual é o artista que a gente vai trazer. O primeiro artista para a primeira série de shows aqui na Rádio 99, ok? Ok? Vamos lá ver aqui se nós temos aqui os ouvintes que estão a responder essa pergunta, ok? Vou repetir mais uma vez para a gente ficar claro aqui, toda a gente atenta aqui ao programa. Vamos lá trazer aqui a pergunta para vocês. Qual é o artista que queres ver ao vivo na Casa da Cultura de Maputo? Responde para 87-000-9900 com o nome e habilita de ganhar bilhetes dos 16 aos 24 anos, né? Sem álcool. Bom, vamos lá ver como é que está o tempo, né? Previsão do tempo para segunda-feira, dia 12 de outubro de 2026. Maputo, máxima 34, mínima 19, com céu limpo. Xaxai, máxima 31, mínima 19, com céu limpo. Maxixe, máxima 28, mínima 20, com céu praticamente limpo. Inhambane, máxima 27, mínima 21, com céu predominantemente limpo. Beira, máxima 29, mínima 19, com chuvisco leve. Chimoio, máxima 31, mínima 16, com céu limpo. Quilimane, máxima 32, mínima 20, com céu praticamente limpo. Tete, máxima 39, mínima 23, com céu limpo. Nampula, máxima 23, mínima 21, com céu limpo. Lixinga, máxima 29, mínima 17, com céu praticamente limpo. Peima, máxima 30, mínima 24, com céu predominantemente limpo. A todos que estão ligados ao programa, dizer a todos que eu quero agradecer a todos, dizer muito bom dia e obrigado a todos. Quero ver aqui quem são os ouvintes que estão aqui ligados ao programa. Eu quero ver quem está aqui. Vamos lá ver aqui se temos aqui um ouvinte que quer falar do show. Alô, bom dia. Alô, bom dia.
5: Bom dia, como está?
3: Bom dia, está a falar muito baixo. Este ouvinte

0: de falar as super baixo. Sim, bom dia.
1: Eu quero ouvir música de Goldfinger.
0: Não, não é para pedir música, é para você responder qual é o músico que você quer ver ao vivo. É Maputo. Vamos lá ver se a gente consegue ter aqui algum ouvinte que entenda a pergunta. Bom dia, aqui é 99FM, família, aqui é Dércio Costa de Molotana, estou sempre ligado a esta rádio, 24 sobre 24, peço a música do Mark Exodus, com o título Caminho é para Frente, e uma do Manas Agaia, com o título Luz, ok? Mark Exodus, ok, ok, esse ouvinte quer curtir uma música de Mark, não tenho essa música do Mark, vou procurar essa música, né, vou procurar essa música, esse ouvinte diz que tá, quem está se ligado à rádio 24 sobre 24, tem direito a ouvir música. Sim, bom dia.
2: Bom dia, como está?
0: Tudo bem. Não percebi. Não percebeu?
2: Sim, fica lá de novo primeiro.
0: Se estás em Nampula, tu não vais participar no concurso, tá bom?
2: Sim.
0: Ok, é para quem está na cidade de Maputo o concurso. Ok? Quem está na cidade de Maputo é que pode participar, ok? Quem está fora de Maputo não pode, né? Quem está na cidade de Maputo é que pode responder essa questão. Qual é o artista que você quer assistir ao vivo, né? O número já está disponível, é 87000-9900. Vamos lá atender aqui quem é que está aqui mais a pedir músicas. Tenho aqui também... tenho aqui vários pedidos. Walter Artístico, Marranza, Filomeno Maricoa, Rei Bravo, Stefania Leonel, Anjo Querubim. Tenho também aqui Assamatus. Já toquei Assamatus aqui. O Gerson Timóteo diz que o artista que eu quero assistir é a Percela, ok? Já viste, né? Percela. O Jeremias Pedro diz que quer curtir o Hélio Beat, ok? Quem mais aqui? Bom dia, aqui é Moisés de Nampula. Ok, quem está aqui, Maputo, que quer ouvir aqui a música aqui ao vivo? Vamos atender aqui um ouvinte aqui. Alô, bom dia. Alô, bom dia. Sim, bom dia. Alô, bom dia. Alô, bom dia.
3: Bom dia, tudo bem?
0: Tudo bem consigo?
3: Também.
0: Sim, diga lá. Bom dia, aqui é a Dácia da província de Nampula, peço a música de Chelsea de Norat, ok? Chelsea de Norat. Bom dia, mano, me chamo João, ligado a partir da cidade, até peço a música de 20 Fingers. Julieta! Mirimbimbi. Sou Manuel Massora da Beira, Nova Sofala. Quem é que está aqui? Sim, bom dia. Manuel Massora da Beira, Nova Sofala, Maçanzane, abraço para a esposa Fátima, Jaime, filhos, Paito Manuel, Maria Manuel, Diolinda Manuel, Salama Manuel, Rosia Manuel, Cristina Manuel, Helena Manuel, fez a música de Liloca, moçambicana. Vamos lá ver quem está aqui em linha. Sim, bom dia.
4: Bom dia.
0: Tudo bem?
4: Tudo bem, bom dia.
0: Diga lá, como é que se chama?
4: Bernardo.
0: Vives onde?
4: Tô.
0: Os ouvintes liga e desliga. Oh my God! My God! Vamos lá tocar a música da Parcela, que as pessoas estão a pedir a música da Parcela. Alô, bom dia!
5: Bom dia!
0: Bom dia, tudo bem?
5: Tá tudo bem, não sei.
0: Tá tudo bem, diga lá então.
5: Sim, peço para me dar a conduta no, na. Ou seja, nas palavras, aliás, no debate. No tema de debate.
0: Não há debate agora. Agora está-se a falar sobre a música, o espetáculo. Queres ouvir ao vivo aqui em Maputo?
5: Ah, ok. Sim. Aliás, posso pedir uma música?
0: Não. Qual é o músico que você quer vir assistir ao vivo aqui na Casa da Cultura?
5: Na Casa da Cultura?
0: Sim, de Maputo, sim.
5: É, só pode ser Rei Bravo.
0: Rei Bravo. Qual é a música do Rei Bravo?
5: Chaves do País.
0: Ah, é? Ok.
5: Yeah.
0: Tá bom, e tocar essa música. Tchau, tchau.
5: Tá tudo bem.
0: Chaves do País, Rei Bravo, ok? Vamos lá ver isso, vamos lá ver se a gente consegue tocar o Rei Bravo aqui. Agora a música pediu o Parcela.

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1: 8 horas e 31 minutos.
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7: Exatamente isso, solta a consciência aqui na tua rádio 99 FM. Meu nome é Noelson e vamos juntos falar sobre o livro do Dr. Joseph Murphy, Chaves Máscara. Caro ouvinte, você tem a capacidade de decidir na sua vida deixar as mágoas para trás? De quem é essa responsabilidade de você deixar as mágoas, os ressentimentos, os ressentimentos, os rancores? De quem é a decisão de você deixar isso, para abdicar isso, deixar para trás? De quem é a decisão? Você tem essa decisão, tem essa capacidade de decidir isso ou não? O número já está disponível aqui, é 87000990. De quem é a decisão? Você tem a capacidade de abdicar? Quando a gente tem que falar de felicidade, a gente tem que falar sobre o poder, de quem tem o poder de decidir. E será que você tem o poder de decidir e de abdicar, de ter tensão alta? Será que você tem a capacidade de você abdicar de ser, de ter problemas na sua digestão? Vamos lá ver quem tem esse direito aqui. Alô, bom dia.
8: Alô, bom dia, como está?
7: Tudo bem. Alô, bom dia, tudo bem?
8: Tudo bem, não sei aí na rádio.
7: Aqui está tudo bem, como é que se chama?
8: Aqui fala João Tomé.
7: Tomé?
8: Tomé. Sim.
7: Está ligado aonde?
8: Em Nampula.
7: Então diga lá, seu Tomé, você tem você quer abdicar de ter ressentimentos, mágoas, rancores de pessoas? A ver aqui, esses ouvintes aqui ligam para falar e depois desligam, né? Você quer abdicar de ter de ressentimentos, mágoas, rancores, de boa digestão, de boa repetição arterial? Se você tem que abdicar você quer abdicar disso, você tem que abdicar de uma coisa, de outra coisa, de alguma coisa, não é? Alô, bom dia.
9: Alô, bom dia.
7: Bom dia, tudo bem?
9: Bem, sim.
7: Está tudo bem, como é que se chama?
9: Carlos.
7: Sim, Carlos, qual é o apelido?
9: Sim?
7: Qual é o seu apelido, seu Carlos? O apelido?
9: Carlos Bondo.
7: Tá ligado. Carlos Bondo, da cidade de Maputo?
9: Nada, Beira, Nhamizo.
7: Nhamizo. Então, diga lá, seu Carlos Pedro. Você tem rancor, mágoa, ressentimento? E você quer deixar isso ou não?
9: Sim.
7: Então, por que você não abdica disso? O que custa você abdicar? De quem é a decisão de abdicar, de você ficar magoado, você ficar com ódio, ressentimento. De quem é a decisão? Não é tua?
9: Sim, é minha mesmo. Sim.
7: E por que você não abdica?
9: Sim, mas uma das contas, né?
7: Não, porque Mário, é Mário, né?
9: Não, Carlos, Carlos.
7: Carlos quê?
9: Carlos Bono.
7: Bono, Bono, Bono.
9: Bono.
7: Carlos Bondo, acho que é isso o nome dele, né? Da Beira, em Amizua, ok? O Carlos Bondo diz que eu quero abdicar de rancor, de ódio, mas eu não abdico. Por que você não abdica, Carlos Bondo? Você está zangado, você está com rancor, você está com ressentimento. De quem é o poder para você abdicar disso? Vamos ver se a gente consegue ter aqui algum ouvinte para a gente falar sobre esse assunto aqui. Porque eu quero entender de vocês. Afinal, quem é que manda na vossa vida? Alô, bom dia.
10: Alô, Sofim, bom dia.
7: Bom dia, tudo bem?
10: Bem, não sei aí.
7: Como é que se chama?
10: Chamo-me Arlindo Júlio.
7: Arlindo Júlio, de que cidade?
10: Província de Dede, distrito de Gaurabás.
7: Diga lá, seu Arlindo, então. Responda lá a pergunta. Arlindo Júnior.
10: Eu me assento nesse mesmo.
7: Sim, explica lá, então.
10: O que me assento, quando a pessoa me falar uma coisa gerada, pode ser uma pouca coisa, meu coração sobe mesmo, minha atenção. E por isso eu quero saber que isso, como eu posso deixar mesmo.
7: O que é que te deixa com rancor, com ódio, com ressentimento? Quem é que te deixa assim?
10: Pior que minhas famílias todas, a partir de família das minhas mães, família do meu pai. Epa, o que que eu vejo nele, o que que me faz na minha vida? São coisas mesmo que eu decido, mesmo que, epa, prefiro eu estar num outro país do que estar a estar com ele, porque ele me faz coisas que, epa, nem se entendo nada.
7: Tá bom, agora, de quem é a decisão de você abdicar disso, de deixar de ficar com rancor, deixar de ficar com mágoa? De quem é a decisão?
10: A decisão que eu estou a ver é só a decisão de sair nessa terra onde que eu estou e viver também com outros, né? Outras pessoas também.
7: Não, explica uma coisa. Se você não se dá bem com a sua família, ok? Você tem uma decisão, sair daí ou deixar de ficar zangado?
10: Ah, como eu posso deixar de ficar zangado? Por enquanto, eles todos os dias ficam, eu fico a viver. Agora não. Meu coração sempre costuma estar a subir, porque o que eles fazem comigo são coisas que eu não aguento nada chegar com eles.
7: Fazem o quê, por exemplo?
10: Por exemplo, eu quando estou a viver aqui, casei uma primeira esposa, fiquei com ela, fizemos uma filha, depois de fazer uma filha, eles andavam atrás de mim. Com essas coisas daqui, sabe, as feitiçarias, tal. Hoje eu deixei naquela esposa, com nervo, deixei aquela esposa, fiquei sozinho durante 2 anos. Agora, já que me senti que eu, como sou um homem, casei mais uma outra esposa. Ao casar uma outra esposa, no dia que nós fizemos casamento, nem uma família meu que vim me ajudar, nem vir a ver também a minha apresentação. Eu fiquei a saber que, já essa família já não me ama. Bom eu ficar com pessoas de fora daqui, estar com a família. Porque muitas das vezes, mesmo quando me visitar, mesmo eles já andaram a falar outras coisas. Você não vem nas nossas casas, não vem nos visitar, porque eu costumo sentir mesmo nervo no meu coração, mesmo a dizer que, o que fazer com essas famílias, então?
7: Ok. Agora, decidir ficar zangado ou não, depende de ti. Você pode decidir agora que, ah, pronto, eu não vou ficar mais zangado. Está a saber?
10: Sim, estou a entender.
7: Só, mais nada. Olhar para ele, só como fosse. Você consegue olhar para a tua família como se você está a olhar para uma árvore?
10: Sim, sim, sim.
7: Você olha, ei, árvore, estás aí? Ah, a árvore fica a olhar para ti. Você tem que ser como uma árvore, a árvore, você ficar a olhar, respirar, só mais nada. Você consegue ficar isso, você deve conseguir ficar com a tua família sem problema nenhuma. Torna-te uma árvore, ouviste?
10: Tá bom, mano.
7: Ouviste? Agora você vai sentar lá embaixo de uma árvore, você vai imitar a árvore. Quando você conseguir imitar a árvore, você não vai se preocupar com a tua família, tá bom?
10: Tá bom, mano.
7: Ok, tchau. Bom, obrigado aí. Fiquei aqui com o meu querido de Cabora Bassa. Cabora Bassa. É o Cabora Bassa ou Cabora Bassa? É Cabora Bassa ou Cabora Bassa? Ok. Vamos atender aqui o Agostinho Sebastião aqui. Bom dia, senhor Agostinho.
11: Bom dia, meu mano. Como vai?
7: Tudo bem. Tá ligado onde?
11: Não, aqui de Maputo mesmo.
7: Ok. Primeira coisa que eu quero saber contigo é a seguinte. Primeira, qual é o artista que tu queres assistir ao vivo, ver ao vivo aqui na Casa da Cultura da cidade de Maputo?
11: Ah, eu não vou te mentir, não sou muito fã dos shows, né?
7: Tá bom. Então vamos lá ao assunto aqui que estamos aqui a falar, ok?
11: No meu caso, do meu ponto de vista, né? Acho que nós que decidimos decidir que podemos perdoar assim como não. Por exemplo, eu sou uma pessoa que cresceu um bocadinho frustrado. Frustrado. Chegou um tempo que até tive AVC. Tipo, se acha AVC.
7: Ah, sério?
11: Eu vou no hospital.
7: A sério?
11: Sim, sim, eu tive AVC.
7: O que é que aconteceu?
11: Eu sou um jovem que tipo, cresci sem atendimento de mãe e pai. Então, é para tentar lutar comigo mesmo sobre trabalho. Sei lá, então, comecei a me dedicar naquilo que eu fazia. O que acontece? Acontece que chegou um tempo que eu já considerava que estava um pouco no auge, né? Porque já trabalhar, tinha alguns tipo colaboradores. Então o que acontece? Eu no meu ponto de vista, naquele momento ali, fiquei um pouco errei em algumas coisas, né? Mas os meus trabalhadores me traíram todos eles.
7: Os teus trabalhadores te traíram?
11: Me traíram todos. Sim, me traíram, né? Assim, sabotaram, ficaram com algumas coisas minhas, venderam algumas coisas. Então, eu fui lá. E a família também, como estava a ver em casa, desde a minha tia, aqui é uma coisa, não é fácil, tipo, viver bem com teus familiares, aqui é difícil, é um pouco difícil. Então, comecei a pensar muito naquelas coisas, tipo, em casa eu não estou bem, mesmo lá no trabalho eu não estou bem, pai não existe, mamãe não existe. Então, um amigo meu conversou comigo, acho que eu estou muito zangado com o motivo. O motivo nunca mais estou em nada, nunca mais estou em nada. E epa, eu tive umas coisas aqui no meu trabalho, não andava bem, ele é uma pessoa grande, poderia me ajudar. Ele, aquele meu amigo me salvou muito até agora, estou muito grato. O meu amigo me disse o seguinte, você está a reclamar de todos, tudo. Para acontecer isso aqui, por exemplo, você está falando de acontecer de trair aqui no. O que você fez para acontecer isso? Primeiro, olha para ti mesmo, o que você fez para acontecer isso? Aí você vai ver que talvez tu tivesse alguns erros para acontecer isso. Então, aquilo ali me doeu, cheguei em casa, analisei muito bem, disse que não. As pessoas de verdade, é claro que não foram honestas, mas eu, de modo também, errei. Aí comecei tipo, a me perdoar a mim mesmo e continuar com a vida. E graças a Deus, isso aconteceu em 2003. Agora em 2026. Completei 27 anos ontem, então quase aquela toda vida que eu tinha, recuperei, já estou um pouco mais avançado.
7: Mas quase ia.
11: Já tem muitos funcionários aqui que me traíram. Nem falava com eles, mas agora. Já consigo conversar com ele normalmente, para poder descobrir que, além de, antes daquilo que aconteceu, eu primeiro, houve uma falha. Comigo mesmo, houve uma falha.
7: Ok.
11: Então.
7: Tu falhaste? É, como é que tu falhaste?
11: O que acontece? Eu tive brincadeiras, tipo, gestão, tive problemas de gestão, tive dinheiro, né? Comecei a sair com amigos, mulheres para lá, mulheres para lá. Então chegou um tempo que eu fiquei viciado do jogo de aventura. Aquele jogo, fiquei viciado, então, epá, o dinheiro sempre ia para lá. Os donos de estabelecimentos criam dinheiro. Então, aí, acabei a ter problemas de dívidas. Então, muitos funcionários, então, como era da minha idade, eles já viram uma oportunidade. Tipo, esse bolso aqui, nós levamos para ele, mas o dinheiro não dá para garantir. Melhor nós segurarmos essas coisas. Então, eles seguraram aquilo ali, continuaram a trabalhar. É daí que descobri que... Não, porque antigamente eu conseguia pagar. Então, onde eu falei? Eu falei com entrar num jogo de vez. Então, eles não têm nenhum problema com isso. Fui eu, a primeira coisa que eu falei. Claro que também não foram muito honestos, mas eu é que falei. Então, perdoa-me mesmo, perdoa eles. A vida está muito no ar. Agora já consigo se piar. Sabe, quem falhou de verdade sou eu. Porque o que acontece? Nós reclamamos de tudo e de todos, enquanto o problema somos nós.
7: Ok. Eu quero agradecer a tua chamada. Foi tocaste no ponto certo aqui da questão de abdicar de mágoas, de rancores, porque afinal de contas tu tens esse poder de decidir, afinal de contas, o que é que você quer sentir hoje, né? Você decide o que você quer sentir hoje. Você quer sentir rancor? Ou você quer sentir mágoa? Ou você quer sentir... O que é que você quer sentir? Não, eu, Agostinho, sou terrível, eu sou mau.
11: Ah, sim. Isso não pode.
7: Ai,
11: não pode. Meu pai me dizia o seguinte: quando vejo que tua cabeça está quente, vai dormir, porque senão vai fazer coisas erradas e depois se arrepender. E por exemplo, agora, quando acontece uma coisa que está me atrapalhando, vou para casa, chego lá, tento dormir um pouco, tento pensar. Porque eu estou sozinho, meu pai morreu, minha mãe morreu, estou no lugar, estou vendo sozinho. Então, se eu fazer merda, que é normal eu chegar um dia para na cadeia, coisas que eu ia resolver sozinho na minha casa, talvez por pensar. Porque nós temos, tipo, essa liberdade de pensar boas coisas, assim, de pensar em boas coisas erradas.
7: Exatamente. Nós temos essa capacidade de abdicar. Nós temos a capacidade de a gente decidir se ei, eu quero ter AVC ou não, né? Porque você quer ter AVC, tu sabes qual é o caminho para AVC, não sabes? Então, diz lá aos todos os ouvintes aqui, amigos, qual é o caminho para o AVC?
11: Você só decidir, não pensar muito na coisa, você não tem domínio, sabe que bem? Tentaria. Porque tem coisa que nós não temos controle.
7: Maning.
11: Nos perguntamos, aconteceu isso por quê? Porque aconteceu isso, tipo, se não tens controle, mano, sai do problema, viva a vida.
7: Maning. É sim.
11: E não que agora eu não tenho tribulações. Tem coisas que eu conheço que eu não tenho solução para resolver. Eu estou a sair.
7: Maning.
11: Eu estou naquele que eu.
7: Maninga, isso é verdade. Tu estás a tocar no ponto certo. Esse assunto eu consigo resolver? Consigo. Ei, esse assunto aqui, eu não consigo resolver.
11: Eu não consigo. Estou fazendo perguntas aqui. Eu estou conseguindo, mas eu vou me matar. Vou morrer.
7: Então, as pessoas, quando têm um problema, por exemplo, e não conseguem resolver um pagamento, por exemplo, começa a viajar com a mente. O corpo começa a ficar estressado, né?
11: Que é isso?
7: E você até...
11: Eu senti isso na pele, mano.
7: Sentis, né?
11: Sim,
12: senti na pele, senti na pele. Até motivo, disse, puto, você não foi pro curandeiro, você levou em coisa de dono, você vai pro curandeiro saber que o que estava acontecendo, eu fiquei nada.
13: Por quê?
12: Eu não sou curandeiro, sou eu. Não vale.
13: Um abraço, irmão, um abraço. Gostei de falar contigo, gostei.
12: Obrigado.
13: Tchau. Bom, vocês tiveram... Este programa vai terminar assim com uma história do Agostinho. O Agostinho trouxe aqui o assunto sério que é que vocês todos têm que seguir, ok? E quando você tem um problema, ok? A decisão de você continuar com o problema é ser o problema de decidir, é a sua escolha. Você que decide se fica com rancor, com mágoa, manientado, você que decide se fica com raiva, você que decide tudo, ok? Você que tem o poder para decidir isso, você que é o, você é o jovem, você tem que decidir, poxa, eu vou fazer o que sobre este assunto aqui? Eu vou continuar como com esse assunto aqui? E é isso que você tem que aprender, ok? Sobre a decisão. A decisão é sua, ok? Um abraço. Ficamos por aqui hoje. Ficamos com a música aqui desta ouvinte que pediu aqui gerir da Chelsea de Noreta. Até já.
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1: 9 horas.
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2: Exatamente isso. Bom dia a todos os ouvintes que estão aqui ligados ao programa. Meu nome é Nelson, e já sabem, vamos trazer aqui o tempo para as nossas cidades. Maputo, hoje é dia 12 de outubro de 2026. Maputo, máxima 34, mínima 19, com o céu limpo. Cidade de Xaxai, máxima 31, mínima 19, com o céu praticamente limpo. Cidade da Machixe, máxima 28, mínima 20, com o céu praticamente nublado. Inhambane, máxima 27, mínima 21, com o céu nublado. Cidade da Beira, máxima 29, mínima 19, com chuvisco leve. Cidade de Chimoio, calor, máxima 31, mínima 16, com céu nublado. Quelimane, máxima 32, mínima 20, com céu praticamente limpo. Teto, máxima 39. Uau! Mínima 23, com céu limpo. Nampula, máxima 33, mínima 21, com céu limpo. Lixinga, máxima 29, mínima 17, com céu praticamente limpo. Pemba, máxima 30, mínima 24, com céu praticamente limpo. A todos que estão ligados ao programa, eu quero deixar aqui um inquérito aqui que eu quero fazer para vocês. O inquérito que eu quero fazer aqui para vocês é o seguinte. Qual é o artista que queres ver ao vivo na Casa da Cultura da cidade de Maputo? Qual é o artista que queres ver ao vivo na Casa da Cultura da cidade de Maputo? Responde para o número 87000-9900 com o nome e habilita-te a ganhar bilhetes. Dos 16 aos 24, e este evento é sem álcool, ok? Vamos lá ver quem está aqui. Qual é o artista que queres ver ao vivo na Casa da Cultura de Maputo? Responde para 8730-0000-9900 com o nome e habilita-te a ganhar bilhetes dos 16 aos 24 anos e sem álcool. O número já está disponível aqui para ver quem é que vai responder essa questão aqui, ok? Aqui no show da manhã, né? Vamos lá ver quem é que responde essa pergunta aqui. Qual é o artista que quer ver aqui? Alô, bom dia. Bom dia, tudo bem? Qual é o seu nome?
3: Eu sou Elias Martinho, a partir de Abiquir.
2: A pergunta é para a cidade de Maputo, ok?
3: Sim.
2: Ok, tchau, tchau. Qual é o artista que queres ver na Casa da Cultura da cidade de Maputo, aqui na Avenida Alberto Leitulho? Qual é o artista que queres assistir num sábado à tarde, ok? Sábado à tarde, qual é o artista que queres ver? Vamos lá ver, tem aqui alguém em linha. Sim, bom dia.
3: Bom dia, como está?
2: Tudo bem?
3: Estou bem.
2: Se estiver fora da cidade de Maputo, esse concurso não é para si, tá bom?
3: Sim.
2: Ok. Tá bom.
3: Eu estou aqui em Maputo.
2: Como é que chamas?
3: É Antônio Alferes.
2: Diga lá então.
3: É, o músico mais é coisa do 20 Fingers.
2: Queres assistir 20 Fingers?
3: Sim.
2: Ok. Qual é o outro?
3: Não percebi?
2: 20 Fingers. Qual é o outro artista?
3: Alô, não estou a entender, Red.
2: Qual é o outro artista? Queres assistir?
3: Daíras Moiano.
2: Tamires Moiano, ok. Então, são esses dois, não é?
3: Sim.
2: Ok, tá bom. Tchau, tchau.
3: Nada.
2: Obrigado aí, Alferes, aí de Maputo. Ok, obrigado. Vamos te avisar aqui. Vamos ver aí se alguém está aqui em linha para a gente ver aqui o que quer ouvir. Sim, bom dia.
4: Sim, bom dia.
2: Bom dia, tudo bem?
4: Okay.
2: Sim, estás aonde? Esse assunto não é para quem está em Pemba, tá bom?
4: Tá bom.
2: Yeah. Quem está ou não está em Pemba, eu não é para participar neste inquérito aqui. Esse inquérito é para quem está na cidade de Maputo, ok? Cidade de Maputo, manda mensagem para mim, ok? Qual é o artista que queres assistir aqui? Eu quero apresentar um show. Eu quero que você ligue para mim e diga, seu locutor, eu quero assistir o show para eu já apresentar esse show. Alô, bom dia.
5: Alô, bom dia.
2: Sim, tudo bem?
5: Tudo bem, como
2: está? Está tudo bem, como é que se chama?
5: Estou falando com o Samito. Estou aqui em Maputo.
2: Samito, de Maputo?
5: Sim, sim.
2: Vamos lá ver se a gente consegue falar com o Samito de Maputo. Ok, ligar para ele, ok? Samito de Maputo. O que que aconteceu com o Samito? Vamos ver aqui se a gente consegue falar com o Samito.

0: Vamos ver se a gente consegue falar com o Samito. Samito. Vamos ver quem está aqui em linha. Alô, bom dia.
1: Alô, bom dia mais uma vez.
0: Tudo bem?
1: Tudo bem, tudo bem. Eu falo aqui, sou Samito, Samito.
0: Sim, diga lá, está em que cidade?
1: Em Boane.
0: Samito, qual é o apelido?
1: Samito Ramin.
0: Samito o quê?
1: Ramin Wilford Blanche.
0: Não entendi, é Samito ou não entendi já?
1: Samito Rami Wilford Blonde.
0: Rami Wilford Blonde.
1: Winifred. Rami Winifred. Um nome especial.
0: Ah, Winifred. Ok. Ok. Qual é o músico que queres assistir? O músico?
1: Eu quero Trent Sing. E quem? Que lua.
0: Ok.
1: Sim,
0: estamos
1: de lua.
0: Ok. Quer assistir isso? Ok. Sim, eu quero apresentar esse show no sábado à tarde. Então, vou pôr aqui a tua nota, tá bom? Samito?
1: Tá bem.
0: Ok, tá bom. Tchau. Bom, vamos ver aqui quem que está aqui em linha. Vamos ver quem está aqui em linha, Gelinha. Vamos ver aqui. Quem que está aqui mais que quer falar comigo? Eu vou para a música, né? Vou aqui, tenho aqui algum ouvinte que me pediu essa uma música aqui. Vou tocar Yuri da Cunha, ok? Vou tocar Yuri da Cunha aqui para vocês, ok? Vou tocar essa música aqui para vocês. Yuri da Cunha aí.

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1: Os ponteiros marcam e nós anunciamos.
2: 9 horas e 21 minutos.
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4: Bom dia aí, todos os ouvintes estão ligados aqui no Saúde e Bem-Estar desta segunda-feira, né? Hoje é dia 12 de outubro de 2026. Para todos que estão aqui a ouvir o programa, eu quero que o ouvinte preste bem atenção aqui que vamos falar hoje, que é falar sobre afinal de contas, o que é que faz com que você consiga proteger a segunda forma de proteção da saúde do nosso DNA, aquilo que chamamos de mudança epigenética. Vocês sabem o que é mudança epigenética? Vocês sabem o que é vocês sabem o que é epigenético? A palavra epigenética, vocês conhecem? Quem conhece a palavra epigenética aqui? Ok? Ao contrário da crença popular, o destino genético não é determinado quando do nascimento. Muito pelo contrário, embora o código do DNA em si não se altere, genes específicos podem ser ativados ou desativados com base nas influências que encontra no ambiente. Isso inclui o que respira, toca e come ao longo da vida. Com base nesse fenômeno, existe mais uma forma como o DNA pode proteger a sua saúde, a epigenética. O prefixo grego epigene significa sobre, por cima de ou perto de, e pode pensar nessas influências ambientais como os fatores que condicionam os genes e que controlam a expressão ou função produtora de proteína do gene. A epigenética dá a resposta ao fato de todas as células no corpo terem o mesmo DNA, mas possuirmos tantas células diferentes com funcionalidades diferentes. O ambiente tissular em torno de cada célula é único e exclusivo de cada órgão. Por exemplo, as células do coração representam os genes que lhe permitem gerar a corrente elétrica que cria um batimento cardíaco e bombeia o sangue para o corpo. Os genes no coração são influenciados pelo microambiente em forma das células cardíacas. As células na retina humana, localizada no fundo dos olhos, usam DNA para produzir proteínas que reconhecem a luz e transmitem um sinal que o cérebro interpreta como visão. As células da retina são guiadas pelo ambiente imediato, bem como a influência da luz em si. É impressionante, mas tanto as células do coração como as da retina usam exatamente o mesmo código genético do DNA, mas as partes que cada uma utiliza são diferentes. Isso determina, isso é determinado pelo microambiente do órgão que o DNA deve ser capaz de realizar, ok? A expressão epigenética não é fixa, nem mesmo em órgão único. O DNA reage à influência externa de dentro e fora do corpo, dependendo das circunstâncias. Por exemplo, stress, atenção plena, sono, exercício e gravidez são apenas algumas das circunstâncias externas que exercem influências genéticas. Algumas das influências que podem mudar epigeneticamente as atividades do DNA para melhor ou pior são alimentos que consome. Os bioativos que se encontram em alimentos vegetais e no chá ou café podem afetar epigeneticamente o DNA de uma maneira positiva. Substâncias encontradas em alimentos superprocessados também podem influenciar o DNA, mas de um modo negativo, Graças à epigenética, genes benéficos podem ser alargados, mas também é possível bloquear os prejudiciais. Formas de mudanças epigenéticas, ok? Vamos lá ver isso aqui que a gente tem aqui. As formas para a gente ver esse assunto aqui no nosso programa, ok? A alimentação e o ambiente podem causar mudanças epigenéticas. É difícil compreender como isso funciona. A metilação e modificações de histonas são duas formas de mudança epigenética. Através deste mecanismo, o DNA protege a saúde, deixando os genes certos ativos ou os errados inativos em resposta a estímulos. Vamos primeiro tratar da metilação. Lembre-se da descrição da escada. As duas margens paralelas da escada constituem o suporte principal do DNA, ao passo que os degraus são compostos pelos pares ATCG, que unem as orlas. Estes pares são como os dentes de um fecho, percorrendo toda a extensão do DNA. Quando o DNA é utilizado, máquinas celulares especializadas abrem o fecho do DNA e leem os dentes, que contêm as instruções do código genético para a produção de proteínas. O grupo metila é um agrupamento químico chamado CH3 para os viciados em química, que pode ser colocado no fecho enquanto este é lido. É aquilo que se chama metilação. Metilação muda a forma como as células leem as instruções do DNA. A hipermetilação ocorre quando vários grupos de metil são colocados nos dentes, criando interferência ou uma forma de sabotagem do DNA. Ok? O fecho já não pode ser lido nessa região, de maneira que quaisquer proteínas pelas quais essa secção seja responsável deixam de ser produzidas. No caso de proteínas prejudiciais, essa mudança epigenética pode impedir que as proteínas sejam produzidas, o que é bom, como acontece na maioria das questões relacionadas com a área da biologia. Também pode acontecer o oposto, chamado hipometilação. Isto ocorre quando se retira um grupo metil que normalmente mantém um gene encoberto. De repente, essa parte do fecho fica livre e o gene pode produzir muitas proteínas. Se a proteína liberada a partir de então for benéfica, como as que eliminam o cancro, trata-se de algo bom, correto? Agora, a modificação da histona é outra forma de mudança epigenética que os cientistas estão a discutir. Mas eu vou falar com isso sobre isso amanhã, ok? Vou falar com isso sobre isso amanhã, sobre essa metilação. E voltamos amanhã para falar sobre isso. Como este assunto aqui de metilação é um assunto que não vou ter nenhuma chamada, se eu perguntar o que é epigenética, ninguém vai me responder. O que é metilação, eu não sei que ninguém vai me responder, ok? São temas que eu sei que ninguém vai me responder essas perguntas. O que é metilação? O que é metilação, caro ouvinte? Ligue para mim para falar comigo. Vamos ver se a gente consegue ter alguém que consegue ter aqui uma resposta sobre metilação, ok? Como ninguém está para responder essa pergunta, vamos aí à música que eu preparei para vocês, ok? Cubita, planos!
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1: 9 horas e 41 minutos.
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2: Exatamente isso, dicas de motivação aqui na Rádio 99 FM. Vamos motivar aí, pessoal, para a riqueza, né? Vamos falar de riqueza, né? Segredos da Mente Milionária aqui no Show da Manhã, nesta manhã de segunda-feira, dia 12 de agosto de 2026. Eu quero continuar aqui a falar sobre o verdadeiro guerreiro que é capaz de domar a serpente. O verdadeiro guerreiro que é capaz de domar a serpente. Caro ouvinte, quando se fala de mente milionária, quando se fala de a mente milionária não tem medo, significa que quando vem um projeto na sua vida, você pensa no projeto, depois de pensar no projeto, sente que tem, vou avançar, e depois aparece aquela cobra no meio, aquela cobra do medo aparece na sua frente, e você diz, ai, eu não sei se vou conseguir, ligas para todos os amigos, o teu marido, teu colega. Ai, não consigo andar com esse meu projeto. É como se você estivesse na sala, de repente aparece uma cobra, você fica ali preso.
3: Ai, que preso, estou preso.
2: Preso nos seus projetos, né? Preso nos seus projetos. Você fica preso nos vossos projetos e não avança por causa dessa cobra. Essa cobra é ela que você tem que aprender a vencer. Você não vai livrar-se do medo, ok? Para vencer. As pessoas ricas têm medo, mas elas duvidam. E têm medo e dúvidas e preocupações, né? Eu vou fazer aqui uma pergunta aqui para si, caro ouvinte, que vai ligar para falar comigo. Quando você pensa em ser milionário, existem 3 obstáculos que acontecem na sua vida, ok? Quais são os 3 obstáculos? Quais são os 3 obstáculos que aparecem quando você decide arrancar com o negócio? Quando você decide arrancar para você ser milionário? Ok? Eu vou dar um exemplo aqui para vocês. Quando você decide ser milionário, caro ouvinte, quando você decide ser milionário, verdadeiro milionário, você já tem essa mentalidade. Há obstáculos que você tem que conseguir ultrapassar esses obstáculos. Esses 3 obstáculos, um deles é o medo. O segundo é a dúvida. O terceiro obstáculo são as preocupações. Ok? Mas eu quero meter aqui um quarto obstáculo que faz com que você não consiga atingir a fase de ser milionário, que é a zona de conforto. A zona de conforto. Sabe qual é a zona de conforto? É o seu cliente ligar para si num domingo de manhã para você fazer um trabalho e você dizer assim, não, eu tenho que ir à igreja. Mas ele quer te pagar. Mas você diz, não. Eu não vou trabalhar. Eu vou à igreja primeiro. Depois vou trabalhar. Quem é que disse, Deus não disse que você tem que ir fazer? Você não disse ao Deus que queria trabalhar? Que queria ser milionário? Por que você agora não vai porque diz que tem que ir à igreja? Por que você diz que não vai porque agora tem que ir para o batismo ou tem que ir para beber com os amigos? Ou tem que ir jogar futebol? Por quê? É isso. Vamos falar aqui hoje, ok? O número já está disponível, é 87000900. Vamos lá falar com esses 4 obstáculos que acontecem, ok? Você tem uma ideia, vai abrir um negócio, compra o equipamento, compra tudo para você fazer o seu negócio, ok? De repente, recebe uma chamada de um cliente e você tem o maior dos obstáculos, que é a zona de conforto. Eu não faço isso, ok? Alô, bom dia. Sim, tudo bem?
4: Tudo bem. Estou bem.
2: Este ouvinte aqui está com um som tão horrível. Alô, bom dia.
4: Alô, bom dia.
5: Sim, bom dia.
2: Bom dia, tudo bem?
4: Bom dia, tudo bem?
5: Estou bem.
2: Estou a pedir baixar o volume aí, por favor, rápido. Então, diga lá.
5: Yeah, quero saber sobre o mapa de África.
2: Um abraço aí, meu irmão. Vamos lá falar aqui sobre o facto de você aparecer na sua frente os obstáculos que fazem com que você não seja milionário. Alô, bom dia.
4: Bom dia.
2: Sim, senhor António.
4: Eu acho que tem nada a ver com foco e determinação de alguém.
2: Tem a ver com foco e determinação?
4: Eu tenho que ir à igreja e meu cliente liga para mim a dizer, vem fazer um trabalho para eu lhe pagar. Isso aí vai depender da minha fé.
2: Vai depender da fé, mas repara uma coisa. Você todo dia está a dizer, Deus, por favor, dá-me trabalho, abençoa o meu negócio, abençoa o meu negócio. E ele abençoa o teu negócio no domingo e você diz, não, Deus, eu pedi-te para você me abençoar o negócio, mas eu agora não quero dinheiro e eu agora vou rezar, ok? Ou vou jogar futebol ou vou sentar com os meus amigos no bar, ok? Aí está o problema de quando é que vem o dinheiro para si. O dinheiro quando quer vir, você diz não, você trava. Você trava, diz que não, eu agora não posso receber esse dinheiro. Esse é que é o problema da mentalidade pobre. A pessoa de mentalidade rica não para de receber. Porque ele sabe que para você construir a sua riqueza, aquele pote, aquele cofre, tem que estar sempre a cair dinheiro, sempre. Agora, você trava porque tem que ir à igreja, você trava porque tem que ir ao futebol, você trava porque, é domingo, quero dormir mais, você trava porque não, quero ficar sentado embaixo da minha varanda aí, sem fazer nada. Ok? Mas é aí é que é o problema. O problema encontra-se aí. Primeiro é o medo. Depois é, para muitos é o medo. Depois outros é preocupação, fico muito preocupado nesse processo de ser milionário. Outro diz que não, duvida. Eu não vou conseguir, Esse negócio para mim é muito grande. Gerir uma frota de 200 caminhões vai ser um desastre para mim, não vou conseguir. Ou quer dizer, quer gerir um caminhão. Ok? Se você quer ficar milionário, você tem que gerir 200 caminhões. Agora, se você gera um caminhão, você não há de ser milionário. Você vai ter dinheiro, mas não há de ser milionário. Ok? Agora, o ponto é esse, o quarto que eu trago hoje. É exatamente isso. É a zona de conforto, a sabotagem do processo de quando é que esse dinheiro entra.
4: Ok. Mas se eu vou à igreja pedir as bênçãos e sou ligado no domingo, eu acho que essa bênção é da teatro segunda-feira.
2: Esse é que é o problema que eu estou a trazer aqui de como é que funciona a mente milionária. A mente milionária... Ele diz, eu vou fazer o trabalho para esse cliente, porque é Deus esse cliente. Esse cliente é Deus. Esse cliente está a pedir a tua ajuda. Ele também está a rezar para Deus, para dizer assim, por favor, eu preciso do Antônio para vir fazer um trabalho para mim. Porque eu estou aqui com um problema. E você diz, não, eu não vou fazer isso porque eu vou falar com Deus. Então, um pede Deus para ter dinheiro. Outro pede Deus ajuda no problema. O que tem ajuda está a dizer que não, eu não vou ajudar agora porque eu vou rezar. Um abraço, Antônio. Tchau, tchau.
4: Obrigado.
2: Tchau, tchau. Vamos lá ter o último ouvinte aqui para a gente falar sobre esses quatro obstáculos, né? O quarto obstáculo que eu trago aqui, para além daquele que é o medo, para além daquele que é a dúvida, para além daquele que é a preocupação, é essa zona de conforto, essa sabotagem que você faz. Liga um cliente depois das 17, você diz, não, eu não trabalho depois das 17. É? Eu não trabalho depois das 17. Ah, eu não trabalho sábado de manhã. Ah, eu não trabalho ao domingo. Aí está o problema, ok? Alô, alô, bom dia.
4: Bom dia.
2: Bom dia, tudo bem?
4: Eu acho que eu tenho
2: que... Então, diga lá.
4: Para mim,
2: não entendi nada.
4: Eu disse para mim, a pessoa que foi ligar dinheiro para mim, sabe, domingo vim trabalhar e disse, não, vou na igreja. É preguiça.
2: É preguiça?
4: É preguiça daquela pessoa.
2: Como é que chama? Como é que chama?
4: Fred.
2: Ah, Fred de Nampula. Obrigado aí, Fred, tá bom?
4: Não gosta de trabalhar.
2: É, né? Ah, não gosta de trabalhar, moçambicano, né?
4: Ah, moçambicano não gosta de trabalhar, só gosta de festejar só.
2: Festejar,
4: é ir... Uma pessoa que pregura, não tem tempo de sentar.
2: Uhum.
4: É, tem que perguntar, tem que ir trabalhar.
2: Exatamente, exatamente. Um abraço aí, tá bom? Tchau. Fiquei aqui com o Fred Nambula. Ele diz que as pessoas que fogem dos seus clientes é porque estão preguiçosos. Alô, bom dia. Bom dia, sou Eduardo.
6: Aqui é Eduardo Orlando, na cidade de Nampula.
2: Sim.
6: Eu acompanhei um pouco. E aí, Fê, na verdade, a gente quando fica, tipo, hoje eu não vou trabalhar, vou na igreja. Bem, porque a gente já sabe, e nesse caso, o que quer dizer? Deus é nosso patrão, exemplo. E mesmo no seu serviço, o boss quando eu te digo, epa, vai lá fazer aquilo, você tem que mesmo compreender, porque é teu patrão nesse caso.
2: Mas a questão aqui, cara Eduardo, a questão aqui é o seguinte, estamos a falar de você ficar rico, ok? Milionário. Então você diz, eu quero ficar rico, milionário, eu quero ter dinheiro, muito dinheiro. Sim. Mas você, ok, quando é para atender o cliente que vai te dar dinheiro, você trava. Ah, não, porque é sexta-feira. Ah, porque já é noite. Ah, porque é sábado de manhã, tenho que ir jogar futebol. Ah, não, porque eu sábado quero ficar sentado na minha varanda. Ou porque vou à igreja. A igreja é um exemplo. Mas aquele que está a pedir teu serviço também está aflito. E você passou toda a semana a pedir dinheiro. Eu quero dinheiro, eu quero dinheiro. O dinheiro vem no domingo. Você diz, não, eu já não quero dinheiro, mas porque eu vou à igreja, eu vou jogar futebol, ou porque vou beber.
6: Ah, que história é aí. Ok, ok.
2: O até dinheiro...
6: Informação não percebia que nem dessa forma.
2: Eu vou dar um exemplo. Eu tenho um colaborador meu aqui que trabalha comigo. Que ele disse assim, pá, vamos lá fazer mais uns trabalhos que a gente faz de aluguel de som e de iluminação, essas coisas todas. Então ele disse, vamos lá fazer. Eu disse, fazer esse trabalho implica sexta, sábado e domingo. Ele disse, sim, vamos fazer, ok. Há um dia, liga um cliente aflito num domingo às 14 horas. Liga, aflito, Eduardo. Ele ia pagar para um trabalho de 7 dias, ok? Aquele que disse que vamos lá fazer esse trabalho, não atende o telefone no domingo. Não atende no fone. Aí 17 o cliente diz, eu já arranjei a solução, vou pagar a outra empresa. Agora, afinal, não era para a gente trabalhar no domingo. Não era para a gente trabalhar na sexta-feira porque a gente queria ter os nossos assuntos resolvidos. O que acabou com você? Perdemos aquele negócio. Entendes? Yeah. Aí está o problema que nós estamos a falar. O segredo da mente milionária. O dinheiro quando vem, não tem horário. Não vem não de segunda a sexta-feira. Vem das 8 às 17. Depois eu fico sem fazer nada. Não. Ele vem a qualquer hora.
6: Yeah. Até aí. Fiquei essa ideia.
2: Um abraço, irmão. Um abraço. Tá bom?
6: Tá bom, obrigado.
2: Tchau, tchau. Bom, ficamos por aqui hoje. Um abraço aí para vocês. Volto amanhã às 6 da manhã para a gente fazer o show da manhã e às 9h40 para fazermos juntos os segredos da mente milionária. Alô, bom dia.
7: Bom dia, Manelson.
2: Bom dia, Isaías.
7: Aqui é quando esta questão é preguiça de cada um, nem que quer dinheiro, outros não querem dinheiro, porque hoje em dia sabemos que Deus existe, mas quando não procuras, até pode ver que Deus não existe mesmo. Sim, agora esse assunto eu posso correr primeiro no dinheiro de voz de Deus, né? Porque eu sei que Ele me criou, mas sim, se eu não trabalhar, não vou comer.
2: É exatamente isso. Muita gente entra na zona de conforto sabota já com o dinheiro para entrar. Tem um contrato sexta-feira às 17, já não quero fazer porque já é fim de semana, né? E pronto, depois segunda-feira começa a reclamar, porque Deus não me ouve, porque Deus é culpado da minha pobreza, eu estar a passar mal. Um abraço aí para ti, Zé, tá bom?
7: Tipo, uma coisa, Manenso. Eu aqui entendo, temos um músico de nome Puto Nelson e teu Xará, e eu gostaria muito de tocar, saber se quer uma música, deve ser duas, não sei por aí.
2: Puto Nelson?
7: Sim.
2: Tá bem, vou procurar a música dele. Como é que chama a música dele?
7: A música dele tem título Realizei Meu Sonho e Moio. Tem muitas músicas, mas eu quero uma música dessa aqui tocar bem no 99 FM.
2: Puto Nelson?
7: Sim.
2: Ok. Ah, como chama o quê?
7: Não percebi.
2: Como é que chama o título?
7: Realizei Meu Sonho.
2: Ah, ok. Realizei. Ok, deixa eu ver se eu apanhei essa música aqui. Tá bom, já apanhei, tá bom?
7: Tá bom, obrigado, Manel.
2: E a outra qual é?
7: O outro é Moio.
2: Moio.
7: Moio Yango.
2: Moio Yango, ok, tá bom, um abraço. Eu tenho um amigo DJ aí. Ele chama-se DJ, ele trabalha numa loja chamada uma loja de mobílias, chamada, não, Emílio. Conheces DJ Emílio?
7: Emílio, sim.
2: É meu amigo, ele trabalha na empresa chamada Sweet Home.
7: Ah!
2: Aí, de mobílias, ok? Sweet Home. O DJ Emílio. Tá, vou dizer a ele para mandar essas músicas. Realizei meu sonho, o Moio, ok, tá bom.
7: Obrigado,
2: tá bom. Tchau, tchau. Bom, ficamos por aqui, caro ouvinte. Fiquei aqui com este ouvinte aqui, que é o Isaías. Quem não quer trabalhar o fim de semana para ficar rico, ele é preguiçoso. Isso é a palavra dos meus ouvintes aqui, ok? Os meus ouvintes aqui que é que contaram essa música aqui. Vamos lá ver se eu ponho essa música do Puto Nelson. Se eu apanho essa música aqui no sistema. Não tenho esse sistema, mas eu vou tentar tocar essa música aqui agora para vocês, ok? Um abraço, ficamos por aqui. Um beijinho a todos.
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2: Bom, estamos a terminar aqui o programa, né? É triste deixar aqui o programa e ir-me embora, né? Eu quero cumprimentar e dar os parabéns a todos os ouvintes que estiveram comigo aqui todo dia, todo o programa. Aqueles que gostam do Show da Manhã, aqueles que gostam das rubricas de Soltar a Consciência, das rubricas de Saúde e Bem-Estar e de, a rubrica da Mente Milionária. Eu quero agradecer a todos e felicitar aos aniversariantes do dia 12 de outubro. Felicidade para vocês, muitos bolos, muitos chamuças e rissóis para vocês aí, ok? Abraço, tchau, tchau, tchau, tchau, tchau, tchau, tchau, tchau. Ficamos aqui com... Vamos ficar aqui com mais música aqui no programa do Anselmo, né? Chama-se 99 Loucuras, ok? Puto Nelson, o meu sonho. Eu não sabia que existia esse puto aí, Puto Nelson. Vocês têm que pedir as vossas músicas aqui, ok? Puto Nelson. Tem o Xará aí em tete, ok? Vamos lá ver quem é este ouvinte aqui que toca essa música, Puto Nelson. Felicidades aí para vocês.

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Acho que a principal característica do piseiro ter dado certo é que a galera consegue dançar e sofrer ao mesmo tempo. Então, a gente trouxe uma sofrência aí. Eu escrevi quando terminei com minha esposa hoje. Toda vez eu conto essa história com o maior orgulho, assim, velho, que acho que o término ajudou a escrever uma linda canção.

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parceiros. Nilson. Gelvani. Mestre Gilu. Na batera, Cainan. Na guitarra, Chibatinha. Pipoquinha no contrabaixo. E na viola, meu irmão Pedro.

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Tudo o que você viu. Tudo o que você contempla, embora pareça fora, está dentro, do qual este mundo da mortalidade é apenas uma sombra. Se você apenas entrar em um estado em sua imaginação e assumir sua verdade, o mundo exterior responderá à sua suposição, pois é sua sombra, sempre testemunhando sua atividade imaginária interior. Teste a si mesmo, e se você provar isso para a sua própria satisfação, você chegará à mesma conclusão que os apóstolos chegaram no capítulo 13 do livro de Atos. Então você também dirá: encontrei em Davi o filho de Jessé, um homem segundo o meu coração que fará toda a minha vontade. Se o mundo responde à sua atividade imaginária, o mundo não é Davi fazendo a sua vontade? Se o Senhor afirmou que Davi sempre faz sua vontade e você, por um simples ato imaginário, ordena ao mundo exterior que responda, você não é o Senhor? Quando você imagina algo, é como se você tocasse um acorde e tudo que simpatiza com aquele acorde responde para testemunhar a atividade em você. Se o mundo é a resposta ao que você está imaginando e Davi é um homem segundo o seu coração que fará toda a sua vontade, Davi não é o mundo exterior? Isso não é vontade, como o mundo usa a palavra. Você não deseja que algo seja assim, mas imagina-o e se convença interiormente de que é assim. E se por meio de sua persistência o mundo responder, você não apenas encontrou Davi, você encontrou o Senhor como sua própria maravilhosa imaginação humana. No pensamento hebraico, a história consiste em todas as gerações de homens e suas experiências fundidas em um grande todo. Esse tempo concentrado no qual todas as gerações estão fundidas e de onde brotam é chamado de eternidade. Em Eclesiastes, é dito que Deus colocou a eternidade na mente do homem. Mas para que o homem não pudesse descobrir o que Deus fez do princípio ao fim, só no final você realmente saberá o que Deus colocou em sua mente. A palavra hebraica Olam, traduzida por eternidade ou o mundo em Eclesiastes, é frequentemente traduzida como um jovem, adolescente, jovem. Estes são três títulos dados a Davi, filho de Jessé, e a palavra Jessé significa qualquer forma do verbo ser, ou seja, eu sou. Esse não é o nome de Deus? Quando chegar a hora de sua partida, você não verá o mundo humano não como uma multidão de pessoas, mas como um jovem solteiro, um adolescente, um jovem. Para a eternidade, é personificado como o jovem chamado Davi. Você saberá que isso é verdade somente quando chegar ao fim. Agora ouça estas palavras que se encontram no capítulo 20 de João. Pedro foi ao sepulcro onde viu as vestes de linho caídas e o guardanapo que estava sobre sua cabeça, não com as roupas de linho, mas enrolado em um lugar por em si. Você pode se perguntar por que isso é dito assim, mas eu lhe digo, as roupas de linho e o guardanapo são muito importantes. Leia a história com atenção e você descobrirá que o túmulo onde ele foi crucificado e sepultado era chamado de o Crânio. E Pedro, ao entrar no túmulo, viu as roupas de linho e o guardanapo, mas pôde ver aquele que foi colocado ali. Esta não é uma história secular de um homem que morreu vestindo roupas de linho, com um guardanapo cobrindo o rosto e deixou o túmulo 3 dias depois, deixando suas roupas e guardanapos para trás. Não, a escritura é uma visão repleta de simbolismo. As roupas de linho simbolizam seu corpo físico, a vestimenta que você usa aqui, que cobre sua verdadeira identidade. Esta não é a história de alguém que morreu,
mas de alguém que ressuscitou dos mortos. Nos tempos antigos, a palavra guardanapo tinha um significado muito mais amplo do que hoje. Temos um guardanapo de jantar, um guardanapo de coquetel e também um absorvente higiênico, mas este guardanapo simboliza a placenta. O guardanapo aparece separado do corpo para lhe dizer que ocorreu um nascimento. Este é o nascimento que João insiste ser necessário para a entrada no reino dos céus. Mateus e Lucas contam a história do nascimento de uma mulher chamada Maria, dando à luz uma criança que era diferente, mas nasceu como nós. Mas quando você lê a história de João, o mais profundo de todos os escritores do Novo Testamento, você descobre onde ocorreu o nascimento e quem realmente é Maria. Maria é a caveira, o útero em que Deus entrou. Blake disse: "O próprio Deus entrou pelas portas da morte com aqueles que entram, e ele se deitou na sepultura com eles em visão da eternidade, até que eles acordassem e vissem Jesus e as roupas de linho que a mulher havia tecido para eles. Minha mãe teceu esta vestimenta carnal que eu uso, e quando saí, era de seu ventre. Então a placenta seguiu. Teve que ser descarregado, pois não faz parte da terra." O mesmo acontece com o guardanapo, dizendo aqui que o nascimento em comum aconteceu no crânio, onde o drama começou e termina. Sem dúvida, incontáveis milhões compareceram aos cultos do domingo passado e ouviram que ele havia ressuscitado. Sim, ele ressuscitou, e você também, pois Deus realmente se tornou como você é, para que você possa se levantar para saber que é como Ele é. Tendo entrado em seu crânio, Ele agora tem visões da eternidade. Visões de guerras, fomes e convulsões foram inicialmente imaginadas ou não poderiam acontecer. Quando você imagina um estado e encontra sua resposta vindo de fora, você descobriu quem é Deus, pois todas as coisas são feitas por Ele. Como Ele deseja, assim será. Mas ele deve ter alguém que fará toda a sua vontade. Se são necessários 500 seres diferentes, masculinos e femininos, para responder ao seu ato imaginário, eles virão e parecerão a você a influência pela qual seu desejo se torna visível. Veja a humanidade, é Davi, sempre fazendo sua vontade. E quando seu tempo se esgota, toda a humanidade se fundará em um único jovem e personificado como Davi. Estranhamente, ele vem de dentro de você e o revela como seu pai. Então, falando por experiência própria, você dirá: "Encontrei Davi. Ele clamou a mim. Tu és meu pai." E você saberá que sua jornada está no fim. São necessárias todas as gerações de homens e suas experiências para levá-lo ao ponto de confrontar a beleza dessas experiências fundidas em um único jovem conhecido como Davi. Cada filho nascido de uma mulher saberá eventualmente que ele é o Deus que criou o universo e desejou que tudo existisse. Então ele perdoará a todos, pois saberá que eles estavam apenas a fazer sua vontade. Então, todos, resumidos, aparecerão para ele como Davi e ele dirá: "Descobri que meu filho Davi é um homem segundo o meu coração que faz toda a minha vontade." Agora chegamos a estas palavras: "Eu, Jesus, sou a raiz e a geração de Davi." Sim, chegará o dia em que você saberá que criou, entrou e animou a humanidade para que ela pudesse responder aos seus atos imaginários. E quando você julgou todas as gerações de homens e teve todas as suas experiências, você sairá da humanidade sabendo que você é sua prole e sua raiz, portanto, seu pai. Ainda assim, você veio do Pai como prometeu a si mesmo que faria. Disseram a você: "Quando seus dias se cumprirem e você se deitar com seus pais, levantarei seu filho depois de você e que sairá de seu corpo. Eu serei seu pai e ele será meu filho.
e tendo criado a humanidade, a consciência surgiu e se enterrou na humanidade. Pois uma semente deve cair no solo e morrer antes de se tornar viva, a menos que morra. Fica sozinho, mas se morrer, produz muito. Deus morreu para se tornar a humanidade, que é feita do

pois é Ele quem está sempre a fazer a vontade do Eu Sou. Pois é Ele que está sempre a fazer a vontade do Eu Sou. Independentemente do seu nome, cor ou raça atual, você é Davi, quando responde e torna visível para mim o que imaginei. E quando você encontra a causa da resposta, você a encontra em si mesmo. Teste a si mesmo e descobrirá que seu ato imaginal foi a causa da resposta do mundo em relação a você. Então, você terá encontrado o Pai e o Filho e sua jornada estará no fim, pois você terá se libertado de causas secundárias neste mundo de morte. Então, sua jornada se fundirá em um único jovem chamado Davi. Você o reconhecerá como ele é, conforme descrito no livro de Samuel. Você verá a eternidade que Deus enterrou em sua mente e você será aprimorado por causa da experiência de criar esses corpos para o palco, entrar neles e interpretar seus vários papéis. Sua presença aqui me diz que você julgou todos eles, porque ninguém vem a mim a não ser que meu Pai os chame. E eu e meu Pai somos um. Sua presença consistente e seu interesse em minhas palavras me dizem que você está no fim da peça, tendo desempenhado o papel do conhecido e do desconhecido, do rico e do pobre, do desgraçado e do orgulhoso. Você desempenhou tudo, pois tudo está contido em você. Cada parte concebível agora é uma realidade em você, mas você não precisa ativá-lo. Você pode, no entanto, entrar em um estado e, pelo simples ato de supor, ativar esse estado. E nenhum poder no mundo pode impedir sua resposta. Se for necessário, uma dúzia ou milhares de homens e mulheres para responder à sua suposição, eles o farão, pois a humanidade é Davi, um homem segundo o seu coração que fará toda a sua vontade. Todos os que foram necessários para cumprir sua suposição devem e virão para testemunhar aquilo que você está entretendo internamente. Ora, embora Nicodemos fosse membro do Sinédrio e conhecesse o pensamento hebraico a respeito da história, ele não conseguia compreender a ideia de um segundo nascimento, pois foi ele quem perguntou: como pode um homem velho entrar no ventre de sua mãe uma segunda vez e renascer de novo? Então veio a resposta: você, o mestre de Israel, ainda não sabe, a menos que você nasça do alto, você não pode entrar no reino dos céus chamado a nova era. Este é o drama de um ser expandindo-se, primeiro criando a humanidade e então limitando-se à sua criação. A humanidade, embora parte da estrutura do universo, está morta. Deus, soprando sobre ele, possui o corpo e o espírito entra e o anima. Agora, um corpo que está morto, Deus passará pelos horrores da jornada, sonhando com você e suas experiências até que ele desperte onde começou o sonho, no Gólgota, sua tumba, que é seu crânio. E quando Deus desperta, você desperta. Ao sair dele, você olhará para trás para ver o que ocupou por 6.000 anos. Você verá as roupas de linho que sua mãe teceu no ventre e deixará o guardanapo que o corpo expulsa. Então, aqueles que vêm para testemunhar o seu nascimento verão apenas o corpo descartado e aquele que simboliza o seu nascimento do alto. Tendo passado pela experiência, eu posso dizer-lhe: você começou seu drama na caveira e vai terminá-lo aí. O drama é sobre Deus, pois Ele criou tudo. É Deus quem desempenha todas as partes do drama e, no final, é Deus quem se retira e se levanta de seu próprio estado morto. Essa é a ressurreição. Se você pensa em termos de um pequeno ser chamado Jesus Cristo, você perde a verdade completamente, pois Jesus Cristo é sua própria imaginação humana maravilhosa e que é o próprio Deus. Quando você imagina um estado, Deus o imaginou.
E assim como um som traz uma resposta, seu mundo responderá.

desempenhando o papel que deve desempenhar para trazer a realização. Tudo o que você vê precisa fazer é permanecer fiel ao estado em que entrou. Agora, Paulo faz esta declaração. Lembre-se de que Jesus Cristo desceu de Davi segundo o meu evangelho. Tendo experimentado as Escrituras, Paulo o chama de meu evangelho. Ele não nega a descida de Cristo, mas sabe que Davi foi criado para ele. E tendo-se enterrado em Davi, Deus morreu ao se esquecer de si mesmo. Então, Davi aparece quando a memória retorna. E ele se retira daquele corpo para descobrir que está muito mais luminoso do que era antes de entrar nele. Muito mais translúcido, maior em poder e sabedoria do que antes. Não há limite para a expansão e luminosidade. Existe apenas um limite para a contração e opacidade. A ressurreição é simplesmente levantar-se do corpo de morte no qual você está agora encerrado. E a expansão é sua por causa de sua vontade de vir a este mundo de morte e superá-lo. Portanto, não procure nenhum guardanapo do lado de fora, pois ele é apenas um símbolo de seu nascimento espiritual. Quando a visão surgir, você saberá o que aconteceu e por que João deu tanta importância ao guardanapo. Foi João quem enfatizou o nascimento de cima, pois somente depois desse tipo de nascimento a paternidade pode ser descoberta. A placenta pertence ao corpo, mas depois que o prole sai, a placenta é descarregada. É um sinal de nascimento que pode ser visto, mas ninguém pode ver você com os olhos mortais, pois o seu nascimento é espiritual. Eles virão e verão o resto que você vestiu, mas eles não verão. Chegará o dia em que você experimentará o simbolismo das Escrituras. Então você e eu estaremos mais uma vez naquele corpo que ocupávamos antes de nossa descida para estes corpos de morte. O corpo de Cristo ressuscitado não é algo acabado, mas está em processo de ereção. Formados pelos redimidos, todos devem se elevar a essa experiência, tornando assim o corpo mais glorioso, mais luminoso e muito mais maravilhoso do que era antes de nossa descida em nossa própria criação da morte. Você não fez nada de errado que o levou a entrar em um corpo de morte chamado homem. Você estava no princípio com Deus e era Deus. Você nunca foi um pequeno verme que, saindo do lodo, se tornou um passarinho e então outra coisa para evoluir para o homem. Não. Tudo isso faz parte da estrutura do universo. Você era Deus quando desceu e animou o homem. E ninguém pode descer a humanidade senão um filho de Deus, do qual há um número definido e são necessários todos os seus filhos para formar Deus. A palavra Deus está no plural. A palavra é Elohim. E quem é uma unidade composta de uma feita de outras? São necessários todos os filhos de Deus para formar o Eu Sou. Portanto, não pode haver mais neste mundo do que há filhos de Deus. Todo filho nascido de mulher vive porque nele está um filho de Deus. Seu ser ancestral, animando-o e pondo-o à prova até que se desprenda daquele corpo que é seu Davi, seu amado, tal como o mundo é. Alguém sentado em uma masmorra, se sentindo abusado, pode entrar em uma imagem de ódio e causar distúrbios no mundo. Embora ele seja completamente desconhecido e enterrado em uma masmorra, portanto, invisível para o mundo, ele pode imaginar com tal intensidade que muitos serão pegos em sua resposta. Estamos sempre a dar conselhos quando as Escrituras não têm nada a dizer sobre conselhos. Sejam bons ou ruins, a Escritura apenas nos diz para ir e cantar a eles as boas novas de que você é imortal como eles são. Que você criou o mundo e simplesmente extraiu a si mesmo dele, assim como eles podem. Não lhes dê nenhum conselho sobre o que devem ou não fazer. Se seu filho quer deixar crescer a barba, deixe-o.
Se ele não quiser crescer, não tente dar-lhe todos os seus bons conselhos. Simplesmente deixe-o em paz e a sua maneira maravilhosa. Imagine que está livre desse estado, pois o mundo pertence a você e está sempre expressando seus pensamentos íntimos. Veja uma situação como algo externo e você se enredará em suas sombras, pois todos que respondem ao seu ato imaginal são uma sombra. Como pode uma sombra ser causadora em seu mundo? No momento em que você dá a outro o poder de causalidade, você transfere para ele o poder que pertence a você por direito. Outros são apenas sombras, testemunhando as atividades que ocorrem em você. O mundo é um espelho, refletindo para sempre o que você está a fazer dentro de si mesmo. Se você sabe disso, está livre e uma série de eventos se desdobrará dentro de você para revelar a história da salvação. Então você deve contar seus irmãos, encorajá-los, pois todos são seus irmãos. Vá e diga a seus irmãos: subo para meu Pai e vosso Pai, para meu Deus e vosso Deus. No final, somos um ser maravilhoso. O corpo agora está a ser lentamente erguido dos redimidos e todos serão redimidos. Se um irmão está perdido no mundo da morte, deixarei os 99 para ir em busca dele. Todos devem ser redimidos ou o templo perderá uma pedra. Portanto, todos, até mesmo os Hitler, os Stalins, todos os chamados monstros do mundo serão redimidos, pois eles apenas respondem aos medos e pensamentos horríveis que os homens colocam em movimento. Uma amiga escreveu dizendo que, embora raramente compre um jornal, ela comprou um jornal de domingo há algumas semanas. Nele, ela leu a história de uma mulher que se dizia uma grande médium. Acreditando que a Califórnia iria cair no Oceano Pacífico, ela e sua família estavam a se mudar para Spokane. Algumas semanas depois, um amigo veio telefonar e trouxe um jornal atualizado. Olhando através dele, ela encontrou uma história sobre a mesma mulher que, embora tivesse apenas 29 anos, ao chegar em Spokane, ela teve um ataque cardíaco e morreu. Tudo certo. No que diz respeito à senhora, a Califórnia desapareceu. Ela agora está em um mundo exatamente como este, em uma sensação de tempo mais adequado para o trabalho que ainda precisa ser feito nela para levá-la ao conhecimento de quem ela realmente é. Esta pessoa assustada morreu muito jovem, mas enquanto estava aqui, ela assustou muitos neste estado. Amigos de meu sobrinho se mudaram para Arizona sem perceber que estavam a levar consigo suas crenças e medos. Você pode ir daqui aos confins da Terra. Você pode fazer sua cama no céu ou no inferno. Mas você ainda estará ciente porque Deus está lá. Porque você não pode escapar de ser Deus. Você pode não saber que está, mas se tem medo aqui, terá medo lá. Como Jó, os temores dessa senhora vieram sobre ela. Com medo, ela criou seu próprio desastre. Mas no final de Jó, somos informados de que foi Deus quem o fez, pois somente no final da jornada percebemos quem Deus realmente é. Tendo ouvido falar dele com os ouvidos, quando nossos olhos contemplam a verdade por existência, nós entendemos. Com medo, orei a um Deus externo e todos os meus medos vieram sobre mim. Então, vendo o símbolo que revela minha paternidade, eu disse: eu ouvi falar de ti com os ouvidos dos ouvidos, mas agora meus olhos te veem. Quando Deus se retira dessa experiência fabulosa, tudo o que ele era, tudo o que ele era, é duplicado. Essa é a história de Jó. Ele não fez nada de errado. Jó simplesmente imaginou as coisas erradas. Ele culpou o diabo, mas o diabo não existe fora do homem. Satanás é o duvidoso. É ele quem duvida da realidade de seus atos imaginários. Se você não consegue acreditar na realidade do seu ato imaginário invisível, pode recorrer a outra pessoa e acreditar nela. Mas você está sempre imaginando, pois a imaginação é Deus. E a imaginação, imaginando, é o poder do mundo.
No começo, você ouviu, mas à medida que seus olhos veem o resultado de sua audição anterior, você acredita. E, no final, tudo o que lhe for tirado retornará 100 vezes. Ontem o mundo celebrou a ressurreição, mas a ressurreição e o nascimento do alto são duas faces da mesma moeda e acontecem na mesma noite. Os sacerdócios do mundo marcaram a época como o primeiro domingo após a lua cheia em Áries, mas não precisa ser então. A ressurreição pode ocorrer a qualquer momento. Isso acontece e ainda está a acontecer, pois o templo está a ser reconstruído em uma escala mais gloriosa. Pois nós somos as pedras vivas formando a nova Jerusalém. Acredite em mim quando digo que sua maravilhosa imaginação humana é Jesus Cristo. A imaginação entrou pela porta da morte, seu crânio, e está a sonhar com o mundo em que você vive. É a imaginação quem vai emergir, e quando isso acontecer, você é Jesus Cristo. Nunca houve outro Cristo e há apenas um. Quando acordo, sou eu. Quando você acorda, você é Ele, que juntos formam o único Senhor Deus e Criador de tudo. Não inveje nem condene ninguém, pois condenação é julgamento e julgamento é uma simpatia de sua imaginação. Com que julgamento você julgar, você será julgado e cumprirá. Você sempre encontrará pessoas ansiosas para questionar o que você pensa deste ou daquele. Tenho certeza de que, se todos rastrearmos nossa ancestralidade o suficiente, encontraríamos hipês, assassinos e ladrões registados lá. No começo ninguém nasceu rei. Alguém tinha que sentir essa posição e tomá-la à força. Você não tem que voltar atrás e mudar nada ou ninguém, mas não inveje ninguém. Se alguém quer 1.000 ou 100.000 acres, deixe-os ficar com eles. Se você gostaria de morar em um lindo apartamento, diga que sim. Você pode pensar que não pode pagar pelo que deseja, mas esse pensamento é um ato imaginário. Eu sugeriria, em vez de pensar que você não pode pagar, simplesmente durma mentalmente naquele apartamento esta noite, aceitando o fato de que você tem todos os fundos necessários para pagar por isso. Persista e o mundo responderá. Você receberá o dinheiro necessário para morar lá. O mundo não causa, ele apenas responde aos seus atos imaginários, pois apenas Deus age. E Deus está em você como sua própria maravilhosa imaginação. Agora, antes de julgar, experimente. Se você fizer isso, não poderá falhar. E quando provar sua imaginação no teste, compartilhe as boas novas com os seus irmãos. Diga a todos que você encontrou como o mundo funciona. Você não precisa ter formação educacional ou social adequada para aplicar este princípio. E você não pode falhar, pois suposição, embora falsa, se persistir, se tornará realidade. Quando você souber o que quer, assuma que já o tem. Acredite que sua suposição é verdadeira. Olhe para o seu mundo mentalmente e veja o seu desejo realizado. Faça isso e você estará a provocar uma resposta aos seus pensamentos. E em um futuro não distante, você se encontrará fisicamente ocupando o estado imaginado. Agora, depois de realizar seu desejo, não volte a dormir e se apegue a este sonho que agora é solidamente real, enquanto tenta projetar um desejo por meios seculares. Somos advertidos contra fazer isso na parábola do tolo rico, que disse: "Eu tenho tudo o que preciso, mais do que suficiente. Vou derrubar meus celeiros e construir outros maiores para armazenar meus grãos e meus bens. Então eu farei. Relaxe, coma, beba e divirta-se." Mas o Senhor lhe disse: "Tolo, esta noite sua alma é exigida de você. Não se apegue a nada do lado de fora. Segure apenas em sua imaginação. Se algo é tirado de você, é porque em algum momento você assumiu a perda e por um momento se perguntou o que faria se fosse. Você esqueceu o pensamento, mas sua imagem já havia sido liberada para se cumprir.
Se você deseja manter seus bens, deve mantê-los em sua imaginação e não construir celeiros para abrigá-los. Não se esqueça, lembre-se da história do nascimento contada em João. Ele não o descreve como Mateus ou Lucas, mas diz que esse nascimento é essencial para entrar na nova era. Então, no final, ele lhe dá esse lindo simbolismo do nascimento que vem por meio da morte. Pois é apenas por meio da morte que se vive. Uma semente deve cair no solo e morrer antes de se retornar viva. Então, Deus morre dizendo: a menos que eu morra, você não pode viver. Mas se eu morrer, ressuscitarei e você comigo. E Deus ressuscitou. Agora, vamos para o silêncio.

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Tudo é possível. Jesus Cristo é a verdadeira identidade de cada um. Seu nome, para todo sempre, sou eu. Portanto, quando você diz que sim, você está a declarar sua verdadeira identidade. Você acredita que todas as coisas são possíveis para alguém chamado Jesus Cristo, mas não para você? Se você faz isso é porque você não sabe quem você é. Em 1929, acreditando que Jesus Cristo era outro, estive em sua presença. Nos abraçamos e eu me tornei o amor infinito que contemplei, pois naquele momento fui incorporado ao seu corpo e me tornei um com o Senhor ressuscitado. A Escritura nos diz: ninguém jamais viu a Deus, excepto seu Filho unigênito que está no seio do Pai. Ele o deu a conhecer. Isso é verdade. 30 anos depois, o único Filho de Deus se deu a conhecer a mim. Quando fui incorporado ao corpo de Deus, pensei que era Neville. Mas 30 anos depois, quando Davi, de forma bíblica, explodiu por dentro e me chamou de pai, eu sabia que era Deus. Embora para mim o Davi que disse: eu contarei o decreto do Senhor. Ele me disse: tu és meu filho, hoje eu te gerei. Viveu 1000 anos antes da nossa era e não foi relacionado de forma alguma para mim. Mas agora eu conheço a verdade das palavras. Ninguém jamais viu a Deus até que aquele que está no seio do Pai o dê a conhecer. Só quando todo o meu ser explodiu e o Filho de Deus, Davi, apareceu no Espírito e me chamou de Pai, é que conheci minha verdadeira identidade. Agora sei por experiência própria que sou Jesus Cristo e que não há outro Deus, nenhum outro Salvador. Também sei que você e eu saímos do corpo do Senhor Jesus Cristo. E é para esse corpo único, um Espírito, um Senhor e Deus e Pai de todos que retornamos por meio dessas experiências que acontecem dentro de nós. Deixa-me explicar desta maneira. No final do capítulo 7 de Lucas, é dito que Jesus perdoou uma mulher de seus pecados. Momento em que aqueles que se sentaram à mesa com ele disseram: quem é aquele que perdoa os pecados? Depois, ele foi de aldeia em aldeia, ensinando as boas novas do reino de Deus. Maria Madalena, Joana e Susana foram com ele, sustentando-o com os seus meios. Os estudiosos da grande Bíblia do intérprete, considerada a obra mais erudita até o momento, fizeram esta observação a respeito desta passagem, e estou a citar com precisão: Jesus não dependia de hospitalidade casual, mas era sustentado por mulheres ricas. Você pode acreditar nisso? Eles estão a falar do homem que disse: tudo o que você deseja, acredite que você recebeu e você receberá. E todas as coisas são possíveis para aquele que crê. No entanto, somos solicitados a acreditar que Jesus dependia de outros. Por que esses estudiosos diriam tal coisa? Porque eles não tinham experimentado Jesus Cristo. Esta não é uma história de 3 mulheres ricas, mas daquelas que viram o túmulo vazio. Esses personagens são eternos. São aqueles que contaram o que viram, relatando suas próprias experiências. Diz-se que os apóstolos que ouviram não acreditaram, pois lhes pareceu apenas uma história inútil. Segue-se a história de que o Senhor ressuscitado caminhou com essas mulheres, embora elas não o conhecessem, perguntou: do que se trata? E um respondeu: não sabeis que crucificaram um grande profeta que foi entregue nas mãos dos anciãos e das autoridades? Então ele disse: não é necessário que Cristo sofra essas coisas e depois entre em sua glória?
E começando com Moisés, na lei e todos os profetas, ele interpretou para eles em todas as escrituras as coisas concernentes a si mesmo. Como já era tarde, pediram-lhe que ficasse, e sentado à mesa, ele pegou o pão, abençoou e partiu. Como ele entregou a eles, o reconheceram e ele desapareceu da vista deles. Esta não é a história de um homem que, enquanto janta, parte um pedaço de pão. Eu sou o pão da vida. Um dia, como uma semente estourando, o pão da vida estourará e o plano de salvação contida nessa semente se desdobrará de dentro. Quando o pão da vida se partir em você, Davi o chamará de Pai no Espírito. Antes dessa salvação, você não estará na presença do Senhor ressuscitado, abraçado e incorporado ao seu corpo. Esta incorporação é o seu batismo, pois é então que você está unido. E lembre-se, se você se uniu a Ele em uma morte como a dele, certamente se unirá a Ele em uma ressurreição como a dele. Observe a diferença de tempo. Você foi unido a Ele na morte e será unido a Ele na ressurreição. A semente foi quebrada e está se partindo em tudo. Você saiu de si mesmo para entrar nesse mundo e voltará a ser você mesmo, enriquecido pela experiência. A palavra traduzida como sofrer, na frase, não é necessário que Cristo sofra essas coisas e depois entre em sua glória. Significa experimentar sensações. Para experimentar sensações, você se esvaziou de seu ser divino e aceitou as limitações de um escravo. Você se comprometeu até a morte para experimentar suas sensações, tornando-se um com a morte. Você a vence quando parte este pão e nasce de dentro. Pois, a menos que isso aconteça, você não pode entrar no reino de Deus. Quando isso acontece, você terá elevado o Filho do Homem ao conhecimento de que eu sou Ele. A menos que saiba disso, você continuará perdendo seus objetivos e continuará morrendo em seus pecados. Não há ser falando com você de fora, pois Jesus Cristo não é outro. Você e eu cumprimos tudo que é dito sobre Ele individualmente, por causa de vossa singularidade. Não há ninguém como você e você não pode ser substituído no reino de Deus. Embora o que vos conto pareça uma história selvagem, é verdadeira, pois na casa de meu pai há muitos quartos. Não fosse assim, eu teria dito que vou preparar um lugar para você. E quando eu for, voltarei e te receberei para mim, para que onde eu estiver, tu também estejas. Agora as mulheres mencionadas na história de Lucas são testemunhas. Você será minha testemunha. Vou levá-lo para a casa do Pai, onde vou instruí-lo e dizer quem eu sou. Eu não posso te levar mais longe. Você deve encontrar o Pai em você. E isso você nunca fará enquanto me olha como uma pessoa. Quando você me vê, você vê o Pai. Mas eu não sou o Pai quando você olha para mim. Você encontrará o Pai somente quando seu filho unigênito, Davi, o chamar de Pai. O Antigo Testamento é um projeto profético e o Novo Testamento interpreta sua profecia. Quando essa profecia é experimentada, é tão diferente do que parece ser na superfície, pois o Antigo Testamento é simplesmente um prenúncio, um esboço, de uma forma não totalmente conclusiva ou imediatamente evidente. Quando acontecer em você, e acontecerá, você nascerá do alto e descobrirá o Filho de Deus que o revela como seu Pai. O templo de seu corpo espiritual será dilacerado do alto abaixo e o Espírito Santo descerá sobre você em forma corporal como uma pomba. Então o plano de salvação de Deus terá se cumprido em você. Os homens, achando-se tão bons, estão a dizer que Jesus foi guardado por mulheres ricas e milhões de pessoas acreditam nelas. Alguns na minha própria profissão apontarão para esta passagem e conseguirão que mulheres ricas os apoiem. E eles farão acreditar que eles estão a fazer obra de Deus como você faria com vacas leiteiras.
Como o homem lhe disse, tudo o que você deseja, acredite que recebeu e receberá. Depender de mulheres ricas para se manter. Ofereceram-me diamantes, joias de todos os tipos, dinheiro, meu aluguel pago por 5 anos seguidos, todos os tipos de coisas, mas nunca aceitei nada disso. Paguei todas as minhas dívidas, mas não com presentes como esses. Quando me disseram que essa era uma prática comum, assegurei-lhes que eu não era comum e não estava no mercado pelo que eles ofereciam. Mas as mulheres mencionadas em Lucas foram as suas testemunhas, aquelas que registraram suas visões para apoiar sua afirmação. Pois é preciso ter prova de que tudo o que foi dito de Jesus Cristo nas Escrituras foi experimentado por Ele. Não deveria Cristo experimentar essas sanções, essas emoções e então entrar em sua glória? Preciso que as Escrituras sejam confirmadas, pois não estou a falar apenas com você neste nível, mas em todos os níveis do seu ser. Um amigo me seguiu de um lugar para o outro, de um nível para o outro, enquanto eu ensinava as Escrituras. Em sua carta, ela disse: a cada palestra eu ficava tão animada que meu coração começava a se partir e no final eu mal conseguia me conter. Não nos foi dito, não ardeu o nosso coração dentro de nós quando Ele nos abriu as Escrituras? O que mais está lá? Se você ler o relatório de um médico no Jornal da Manhã e se lembrar do que o mesmo médico relatou há 1 ano sobre a mesma condição do coração humano, descobrirá que o médico se contradiz completamente, ou apenas ele esteja citando outro médico. Bem, se houver 1 milhão de médicos, você sabia que encontrará 1 milhão de tratamentos diferentes para a mesma doença? Os tratamentos estão mais na moda do que as roupas que você veste, mudando frequentemente. Mas a palavra de Deus é para sempre. Somos informados. Eu sou de cima, você é de baixo. Você é deste mundo, eu não sou deste mundo. Se isso for verdade, como as Escrituras podem ser seculares? Ele está a dizer que pertence a uma região totalmente diferente, que ele é do crânio onde foi enterrado no início dos tempos e não do ventre de qualquer mulher que teve filhos no tempo. Tudo o que você já fez foi feito por Cristo. Ele é a sua vida e sem Jesus Cristo em você, você não poderia respirar. Deixando que tudo aconteça, ele vai vivenciar tudo como você. Acredite em cada preceito literalmente, pois ele será cumprido literalmente. Acredite que todas as coisas são possíveis para você e que você é o que deseja ser. Persista nessa suposição e ela se tornará realidade. Tendo assumido a vida que você vive agora, ninguém poderá tirá-la de você, mas você mesmo. Você tem o poder de abandoná-lo por não estar mais consciente dele e o poder de pegá-lo novamente por meio da consciência. Você é o Cristo cósmico que pregou seu poder na humanidade em 6 vórtices como a estrela de Davi de 6 pontas. No momento de puro êxtase, Deus começou uma boa obra em você e Ele a completará conforme seu estado predestinado se desdobra de dentro. Agora, vamos ao silêncio.

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